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2: Fortaleza FM informa a hora certa.
3: 21 horas e 16 minutos.

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2: Fortaleza FM informa a hora certa.
3: 21:32.
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0: Everson Moraes.
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3: Fortaleza FM informa a hora certa.
4: 21:49.
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4: Fortaleza FM, informa a hora certa.
5: 22 horas e 1 minuto.
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1: 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Fortaleza FM informa a hora certa.
2: 22:16.
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2: Fortaleza FM informa a hora certa.
3: 22:32.
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4: Fortaleza FM informa a hora certa.
5: 22:47.
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4: Fortaleza FM, informa a hora certa.
5: 23 horas e 1 minuto.

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2: Fortaleza FM informa a hora certa.
3: 23 horas e 17 minutos.

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2: Fortaleza FM, informa a hora certa.
3: 23:31.
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0: Castela, você fez o trabalho direitinho, hein?
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4: Fortaleza FM informa a hora certa.
5: 23:47.
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4: Fortaleza FM, informa a hora certa.
5: 12:04.
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2: Fortaleza FM informa a hora certa.
3: 12:17.

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2: Fortaleza FM informa a hora certa.
3: 12:33.
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3: Fortaleza FM informa a hora certa.
4: 12:46.

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4: Fortaleza FM, informa a hora certa.
5: 1 hora e 2 minutos.

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2: Fortaleza FM informa a hora certa.
3: 1 hora e 18 minutos.

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5: 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É que às vezes ele tem a mania de ser tarde demais. Amanhã.

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1: Fortaleza FM informa a hora certa.
2: 1:34.
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4: Fortaleza FM informa a hora certa.
5: 1:47.
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4: Fortaleza FM, informa a hora certa.
5: 2 horas e 1 minuto.

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2: Fortaleza FM informa a hora certa.
3: 2 horas e 17 minutos.

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2: Fortaleza FM informa a hora certa.
3: 2:30.
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4: Fortaleza FM informa a hora certa.
5: 2:47.
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4: Fortaleza FM, informa a hora certa.
5: 3:01.
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3: 3:16.
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2: Fortaleza FM informa a hora certa.
3: 3 horas e 32 minutos.
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3: Fortaleza FM informa a hora certa.
4: 3:47.
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4: Fortaleza FM, informa a hora certa.
5: 4 horas e 3 minutos.

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2: Fortaleza FM informa a hora certa.
3: 4 horas e 19 minutos.

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2: Fortaleza FM informa a hora certa.
3: 4:31.
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4: Fortaleza FM informa a hora certa.
5: 4 horas e 48 minutos.
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4: Fortaleza FM, informa a hora certa.
5: 5 horas e 3 minutos.

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3: 5 horas e 16 minutos.

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2: Fortaleza FM informa a hora certa.
3: 5 horas e 34 minutos.

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0: Jorge!
1: Obrigado, Jorge.
0: Obrigado a vocês, cara. Prazer, a gente já tava devendo esse encontro aqui antes, há muito tempo atrás.

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3: Fortaleza FM informa a hora certa.
4: 5:47.
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2: Fortaleza FM, informa a hora certa.
3: 6 horas e 4 minutos.

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2: Fortaleza FM informa a hora certa.
3: 6 horas e 17 minutos.

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2: Fortaleza FM, informa a hora certa.
3: 6 horas e 31 minutos.

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4: Fortaleza FM informa a hora certa.
5: 6 horas e 48 minutos.

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4: Fortaleza FM, informa a hora certa.
5: 7 horas e 3 minutos.

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6: Fortaleza FM informa a hora certa.
7: 7 horas e 20 minutos.

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2: Fortaleza FM informa a hora certa.
3: 7 horas e 33 minutos.

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4: Fortaleza FM informa a hora certa.
5: 7 horas e 48 minutos.

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4: Fortaleza FM, informa a hora certa.
5: 8 horas e 4 minutos.

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3: Fortaleza FM informa a hora certa.
4: 8:34.
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Bom dia, bom dia, gente. Que tri, que legal, que show. Bacana mesmo iniciar mais uma vez junto com você que já está em sintonia a nossa programação aqui pela 87.9, a nossa fidelidade, né? Agora traz um nome de Fortaleza. Seja fiel a Fortaleza, é isso que eu te digo, né? Nossa antiga fidelidade agora é Fortaleza. 8h37, 8 horas 37 minutos, a gente vai iniciando a programação. 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Eu só agradeço a esses apoiadores mais antigos que se unem aos mais novos, e assim nós vamos fazendo a festa, né? 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
3: Muito bem, a gente ouviu aí o bailaço na casa do tio Bicanca, hein? Eu conheci o seu Moacir, também conhecido como Bicanca, filho do Bicanca Velho, né? E sabe de quem ele é pai? Ele é pai dos meninos do grupo Bailaço, do meu amigo Alex, do Maicon e do Max. 8h49. Agora eu vou trazer os irmãos Bertucci aqui na programação, só pra nós ver como é que fica, né? E meu amigo Zé Rec, mais conhecido como Zezé, né? Famoso barbaridade, dançador em quantias. Deixar um abraço. 16 graus a temperatura, por hora céu azul. Vamos ter, acho que um final de semana tranquilo, né? Depois de mais apreensão no Rio Grande do Sul, com chuvas, com vento, com granizo, com tornado, inclusive, né? Giruá e aquela região foram atingidos, né? Felizmente, veio agora uns 4, 5 dias de tempo firme para diminuir os níveis dos rios, para baixar a poeira, para o pessoal começar a se recompor novamente. E aí, Jaque, como é que tá? Eu tô de carro limpo, né? Deixar um abraço aí para Jaque, o Fabrício, a equipe do Luciano Dallagnol, né? Vulgo Perna, na Box 53. Ontem foram até altas horas. A hora extra tá um preço regular, né? Daqui a pouco nós vamos rodando.
4: Que linda donzela.
3: Rodando músicas, é óbvio, né? Já pensou bobagem, rodando a bolsinha? Esse horário tá muito cedo. Faltando 10 pras 9. Apesar que cada um, né? Enquanto isso, nós vamos trazer um aqui do fundo do baú. Mas essa é antiga, hein? Lembra do Tio Bilias na 8 baixo?

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3: Fortaleza FM informa a hora certa.
4: 8 horas e 53 minutos.

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1: 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Deixar um abraço aí, o Robson Barpe. 9+3, agora o Desejo Imortal vem aí para os corações apaixonados da manhã, Israel e Rodolfo. Qual é a moral da história aí, Jaque? Vamos lá, vamos contar a moral da história. Esta é a programação Box 53 e a todo o comércio que já está na sintonia da nossa rádio Fortaleza FM. Aqui é punk o negócio, né? 9-3, bom dia. Toco Teves para bem atendê-los até as 12 horas. O comprometimento é todo nosso. E o WhatsApp da rádio é o seguinte, aí anota. 996-37-9832. 996-37-9832. Manda para cá sua mensagem. Peça sua música. Vamos fazer a programação aí, né, Dona Vera? Bom dia. Vamos fazer junto essa programação. Vamos lá. Fazer acontecer, é sábado dia, final de semana é sábado dia, tá aí, bom, ah, hoje é 1º de agosto, que traga bons fluidos esse mês. Sabe qual é a mensagem que eu queria deixar hoje pra ti? Não sei, veio essa mensagem, talvez alguém precise ouvir, né? Não se diminua pra caber no espaço de ninguém, certo? Se você tá num relacionamento que você tem que se diminuir, você tem que mudar o seu jeito, tem que evitar fazer aquilo que você gosta, né? Deixar de ser a sua própria essência. Pode ter certeza que isso não está longe de ser amor, né? Está longe de ser um relacionamento saudável, né? O que é saudável é você poder seguir com as tuas individualidades mesmo tendo alguém. Aí você tá no caminho certo. Fica a dica. 9-4. E o desejo imortal. Esse desejo imortal não pode subir pra cabeça, né? Não pode. Ou melhor, pro lado esquerdo. Porque se o lado esquerdo comandar, às vezes dá problema, né? Tem que ter um emparelhamento aí, ó. Tem que ter uma balança que a sintonia do cérebro com o coraçãozinho tem que estar em dia, né? Se não dá M.

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3: Fortaleza FM, informa a hora certa.
4: 9 horas e 15 minutos.

9 mais 17, 9 horas 17 minutos. Bom dia! Zilá me pediu, e bem lembrado, né, Zilá? Pediu música aí, diz: olha, bota uma aí pra gente já dar uma aguçada aí, porque uma coceira na sola do pé, porque tem baile do Candeeiro aí na semana que vem, né? E o baile de Candeeiro é um baile autêntico, é um baile à moda antiga, à luz de Candeeiro, com uma música mais acústica, vamos dizer assim, né? Menos som pesado e naquele sistema que resgata um pouco dos bailes de antigamente. Digamos assim, né, Zilá? Zilá não perde um, sei disso. Eu vou rodar na paz do galpão para quem está nas querências do campo do fundo, você que está no seu recanto. Vamos rodar essa aqui. Já na paz do galpão, porque nesse horário aí, né, só os atrasados, né, porque os demais já tiraram o leite, já fizeram o queijo, já passaram a vassoura de guanchuma no galpão e o radinho na tarimba, ouvindo a boa música aqui pela 87.9. O pessoal vai se habituando com a nossa frequência, né, 87.9, Fortaleza FM, nova frequência, novo nome, tudo certinho, de acordo com os pedidos da Anatel. Para não fazer feio. Então, para não fazer feio, eu quero deixar um lembrete aqui para você que foi contemplado pela castração através da nossa ONG. Salve um amigo, salve um cãozinho, salve o seu bichinho, né? Enfim, a ONG não cuida só de cães, mas neste caso estamos falando para que você que foi selecionado leve o seu animal dia de amanhã, né? As vagas gratuitas já foram todas preenchidas, mas a clínica também disponibilizou algumas vagas particular. Então, se você quiser levar o seu cão, aproveitar a vinda, né? 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

0: foi contemplado, selecionado, leve o seu animal, né? Não vai deixar a vaga que foi direcionada para ti, né? Que poderia outra pessoa talvez ter ganho. Então, acho que a consciência nessa hora tem que falar mais alto e realmente você levar o seu animal. E, além de tudo, você estará fazendo um bem para toda a nossa sociedade, né? Porque a nossa cidade, com tantos animais soltos, com tantos animais sem donos, né? Os bichinhos não têm culpa, gente. E eles acabam, obviamente, às vezes até por erro nosso, né? Por colocar mal o nosso lixo na lixeira, acaba espalhando. A nossa cidade é uma cidade que precisa estar sempre alinhada, né? Para recebermos bem nossos turistas e visitantes. Isso é uma corrente, é todo mundo se ajudando. Então, acho que também serve por esse viés. Tá dado o recado, 921. Um abraço a todas as meninas e meninos da ONG, enfim, todos que fazem parte, aos que se empenham mais, e assim como tudo é. Parabenizar que temos em Cambará alguém que está cuidando disso, que olha por esse aspecto. E que legal. César Passarinho vem aí. É isso aí, né? Os mateadores depois. Os mateadores estarão em Cambará também. No outro bloco a gente fala para não deixar. Muito conversado, não dá para deixar, né? Com tio Ângelo Esteves, viu, tio Ângelo? Aí rodei a vinhetinha da academia aí do seu filhote, do seu marmanjo, Renato Esteves, que é o nosso professor, né, na academia. E show de bola ficou a vinhetinha. E também tio Ângelo, que cuida da documentação, né? Trabalha como despachante há mais de 30 anos, conhece os atalhos, dispensa até elogios aqui. Um abraço. Bom final de semana a todos nós. Hoje é 1º de agosto. Né? A você do campo, receba essa aqui também, é pra ti.
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2: Tá aí, dado o recado, a gente segue por aqui com a nossa programação. Bom dia, bom dia. O WhatsApp vem chegando. Agradecer aí quem tá junto com a gente nesta manhã fazendo esta programação. Fica melhor ainda.
3: Bom dia aí, meu amigo Toco Tênis. Tudo bueno? Bom dia pra todos e abençoado, hein? Mete uma música aí pra nós, hein? Hoje temos de prato até hoje. Tá bueno? Um abraço aí.
2: Daí, meu amigo Betão, te vira nos 30, né? Tá de plantão, é isso aí. Tem que se mexer. Um abraço, valeu, meu parceiro. E o Jajá, grande gaiteiro, gaita de baile, Jair Marcos. Como é que tá, Jajá? Tá acompanhando a rádio em São Chico, né?
4: Daí, tio Toco Teves. Muito buenos dias, meu galo velho. Tudo certo por aí? Tudo tranquilo? Tô escutando o teu programa aqui. Roda o bugio nos galhos aí do grupo Gaita de Baile aí pra nós, meu galo velho. Ai, Deus do livre. Como é que tá o dia aí? Aqui em São Chico tá... especial de primeira, céu azul, um baita abraço aí, cheiro velho, vamos falando aí, bom programa aí pra ti, vou ficar na escuta aqui, beleza?
2: Já.
4: Rádio Fortaleza FM 87.9, mas que tal, tchê? Ai, zá, bicho velho, essa rádio vai longe, meu galo velho, ainda mais com esse locutor velho de fundamento, Toco Teves, abraço, parceiro.
2: Valeu, Jair, tá aí, obrigado pelo carinho, pelas palavras. Já é gaiteiro, né? E nós vamos ver agora se o homem é bom ou não. Vamos rodar uma dele e depois eu sigo com o Jonathan Pacheco e também a banda RC. Aqui é bailão no sábado pela manhã e quem define o que roda é quem liga e quem manda a pedida, né? 996-37-98-32. Um abraço ao povo de São Chico, meu amigo gaiteiro Jair Marcos. Aquele quebra-costela. Vamos ouvir uma das tuas agora, Edson.

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1: Fortaleza FM informa a hora certa.
2: 9 horas e 37 minutos.

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5: 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E eu rodei antes uma chamada da nossa academia, né? O Renato ganhou uma chamada nova ali de um... Eu não sei o nome do menino, mas... Enfim... Ele ganhou, eu acho até. Ou custou um valor bem simbólico. Eu sei que o rapaz já chegou com a chamadinha pronta. E ficou muito bacana. E eu quero dividir, porque a gente conta com esse apoio também da nossa Movin Top Academia. Vamos ouvir como é que foi?
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2: Aí, esse é um convite especial para você fazer parte da Academia Movem Top. Aproveitar que agora o inverno já deu uma trégua, talvez ele já nem venha mais com tanta intensidade. Aí não tem desculpa, né? Seguindo então com a programação, a Zilá me pediu Chico Preto, é isso, Zilá? Para oferecer para Mana. Coisa boa a gente ter esse contato pela internet, né? Esse aplicativo, o link, para que pessoas em outros lugares possam acompanhar a nossa comunitária, né? Essa é a forma mais correta.
3: Bom dia, eu quero a música do Chico Preto para minha sobrinha lá em Sapiranga, que está escutando a rádio, tá? Para minha afiada, ela é minha sobrinha e minha afiada, tá? Tá lá escutando a rádio, é para mandar uma musiquinha para ela, dizer o esposo dela, para a família dela toda lá.
2: Então tá bem, aí pro pessoal que tá acompanhando em Sapiranga, que show de bola! Então tá, vamos trazendo boa música, 954, bom dia!

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2: Fortaleza FM informa a hora certa.
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4: 9:58.
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5: 19 graus.

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1: E hoje é sábado, 1º de agosto, eu quero lembrar que este é o mês dos pais, então vamos deixar um abraço forte para você que é papai, mais do que isso, né? E faz bom uso desse título que você herdou, que você ganhou, né? Ser pai não é só uma palavra jogada ao vento, né? Ser pai é estar junto, é cuidar, é fazer a diferença, é exercer o que você recebeu como legado. De ser papai é show de bola, né? 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E agora eu vou trazer os mateadores aí, uma maneira de respeito. Eu sei que os homens vão estar no dia 7 de setembro, se não me falha a memória, né? É, dia 7 de setembro, um baile aqui na nossa Cambará do Sul. Com os mateadores, eu vou rodar uma agora, né? Bom dia, aqui é a Rose de Sapiranga, afilhada da Dona Zilá. Como é que tá, Rose? Tudo bem? Quero oferecer uma música bem bonita pra ela e pra família toda, dizer que amo. E ama como uma mãe. Olha que carinho especial aí. Valeu, Rose. Obrigado. Um abraço. Sapiranga já deve estar um calorão danado, né? Creio eu. Aqui tá quente, né? Pro horário e pro mês... É, tá super quente, né? 19 graus marcando aqui no nosso digital da Fortaleza FM. Thaís e lá, recebendo carinho especial aí da Rose, que diz que te quer tão bem, tanto quanto uma mãe. Mesmo nesse dia dos pais, é que tem mãe que é pai também, né? Aquela mãe solo, né? Merece o respeito nesse mês dos pais. Tá aí, dado o recado, a gente vem com mais música... Ui, meu Deus, deram um tiro aqui, né? Que barbaridade! Eu ia trazendo a música do... Até me apavorei aqui, né? Tipo, os Mateadores, depois Chiquito e Bordoneio. Mas me fugiu a meada aqui, eu ia falar do Serra Gás, né? 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Ô, Nilson, que mimo! 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E os mateadores estarão em setembro em Cambará e o tranco é mais ou menos assim, né, Beto Frizo?
2: Vamos cantar uma vaneira velha de respeito, de fundamento? Só se for agora, Beto Frizo. Então,

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matiné com os mateadores. E uma maneira de respeito na segunda-feira, 7 de setembro. Ingresso antecipado a R$ 30,00, na hora 40, a partir das 17 horas no Salão Paroquial da Vila Santana, em Cambará do Sul. Então anote aí, dia 7 é feriado, tá bom? Dia 7 de setembro, Independência do Brasil. E nós vamos curtir Os Mateadores, mais uma vez, em Cambará do Sul, uma banda. Eu sou suspeito em falar, porque sou muito fã dos Mateadores. E o Josué me pediu os Serranos. Ô, Josué, vou rodar. Eu sei que tu gosta daquelas antigas dos Serranos, né? Até porque tu, por vezes, participa, mas eu vou me permitir a rodar uma bem mais nova aí agora, né? Uma regravação do Nego Betão, que tal? Vamos com ela? 10h21, hora certa. Bom dia!

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3: Fortaleza FM informa a hora certa.
4: 10 horas e 38 minutos.

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2: Tempo por baixo, mas tempo dominando, né? Vou trazer o Walter Moraes, também Chiquito e Bordonel. Seguindo aqui a nossa programação, agradecer aos parceiros. Eu quero reforçar, gente, a questão da castração amanhã do seu animal. Você tem interesse? O preço é social, não é preço alto, não é aquele custo de uma clínica particular. Preço social, ainda tem disponibilidade, né? Para você agendar com a clínica ou ir amanhã ali na casa do turista. Então, se você tem o seu cachorro, seu gato, enfim, para fazer a castração, não deixe de perder essa oportunidade, não perca essa oportunidade, né? Para amanhã, já é amanhã. Então, o convite está feito. Vem uma clínica de Santa Catarina para cá, especializada, né, acostumada com esses procedimentos, né, foi feito um grupo selecionado e eles abriram vagas particular também. Então, se você tem esse interesse, entre em contato ou se dirija amanhã na casa do turista, 48 996 50 9647. Esse é o número, se você já quer agendar e garantir a castração do seu animal. 48 996 50 96 47, certo? É amanhã na porta lateral da entrada ali do auditório na casa do turista, das 8 às 17. Então, um horário bem amplo para que você consiga levar o seu bichinho para castração.

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1: E eu já tô preparando para você mais umas programações aí para de manhã, né? Já tá habituado de manhã cedo e no finalzinho do dia a gente tem música gaúcha. Então a gente tá reforçando. A gente tá reforçando aqui para castração. Tanto para fêmea quanto para macho, tem vaga para gato e tem vaga para os caninos. Então eu quero trazer esse convite para você que quer castrar o seu gato. Quer castrar sua gata, às vezes em casa, muito quando arranha demais ali, enfim, o gato foge muito, muito saidor, muito briguento, né? Os gatos briguentos, depois que castram, eles ficam mais caseiros, né? Então eu quero trazer esse convite amanhã na Casa do Turista, das 8 às 17 horas, mas já garanta a tua vaga no 48 996509647. 996509647. O preço é simbólico, não é valor que se cobra em clínicas particulares, um valor social para que você realmente consiga, porque as vagas gratuitas já foram preenchidas e eles liberaram mais algumas vagas com um custo simbólico, tanto para tem 10 vagas para gatos e 15 para os caninos, para os cachorros, ok? Então amanhã ali na Casa do Turista você vai ver o movimento, vai chegar ali, é na rua, é na porta lateral do auditório, mas você vai ver todo o movimento, toda a movimentação na Casa do Turista todo domingo, praticamente das 8 às 17 horas. Se você quiser então castrar o seu animal, por gentileza, não perca esta oportunidade. Se tiver que levar para fora, tu vai gastar só de combustível mais do que tu vai pagar aqui. Né, além de todo o dispêndio. 10h58, no próximo bloco a gente já traz então a nossa homenagem que vem sempre especial, né, aos aniversariantes. Bom dia!

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Parabéns para você, aniversariante, 11 horas e 5 minutos. Muitos anos de vida, feliz aniversário nesta data tão querida. Claro que é pra ti que é de agosto. Neste mês, junto com os papais. É semana que vem, né? Já é dia dos pais, gente.

0: dia 9 mais especificamente. O resto não tem pressa. 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
1: 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Parabéns.
0: Um abraço, meninas.
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0: Sempre engenhosas. Parabéns. Fazendo vídeos. Feliz agradecer a quem curte, agradecer a quem compartilha.
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0: Aí da família Costaneira, deixar um grande abraço pra todos.
1: Segundo,
0: e a Barquinha vem com o Minuano na programação.

Tá aí a barquinha de ouro. Lembrando, né, Rosane, sábado que vem tem baile de candeeiro, baile de candeeiro em Cambará do Sul. Ainda tem alguns ingressos disponíveis. Convite, eu quero estar lá, sim, né? Recebi a missão de estar junto, compartilhando deste momento especial, né? Que é o baile de candeeiro, um baile de resgate. Eu tô reforçando aqui porque eu acho que é muito importante. Se você quer castrar o seu gato ou seu cão, seja macho ou fêmea, aproveite o dia de amanhã. Vem uma clínica especializada nesses procedimentos e tem vagas particulares disponíveis, né? Além daquelas pessoas que foram selecionadas, que não vai ter custo, porque a ONG vai acabar bancando, né, as pessoas que não têm essa condição, que já se inscreveram e já são selecionadas. Foi disponibilizado mais algumas vagas, já que virão, né, para que você também possa, com um custo simbólico, gente, é valor social para gatos e cães. Amanhã, na Casa do Turista, das 8 às 17 horas, um reforço da ONG Salve um Amigo aqui de Cambará do Sul, na piscina, ela na piscina e eu fora d'água. Tô trazendo aí, JM? JM no bailão?

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3: 11 horas e 33 minutos, 11 mais 33, bom dia, seguindo a festa bonita por aqui, que coisa boa, Cambará Móveis Planejados, 11h33, Posto Ouro Verde, nossa nova parceira de programação, também JK Matérias de Construção ali na Rua das Indústrias, e a mecânica Machado é os guri. E a vinheta nova aí da Movem Top Academia, que daqui a pouco roda de novo. Agora atendendo a Jaque aí na Praia Grande, vou trazer Henrique Juliano. Bom dia, bom dia. Ah, espero que logo a gente tenha esse acesso, né, até a cidade vizinha, até o estado vizinho, né? Muito importante esse acesso que está sendo preparado para nós, né? A gente tem que ter um pouco de calma, é óbvio, mas faz bastante falta. E a promessa é que agora em agosto libere pelo menos uma das pistas, né? Que está sendo providenciada com muito carinho para que a gente tenha um acesso de qualidade até Praia Grande, né? O asfalto está indo daqui para lá e a parte da serra está fazendo um aéreo ali, né? Tipo um viaduto. É uma parte que tinha ficado realmente por último por ser um local... um pouco mais de difícil acesso até para programar esse asfalto para nós, que a serra já estava quase toda pronta, né? Só que depois vai ser muito bom, porque nos aproxima ainda mais dessa cidade que a gente já tem um bom vínculo, né? Que é Praia Grande. Trazendo Henrique e Juliano, depois vem o Sulche. Aqui na nossa programação, 11h35, Toco Teves, hoje é sábado, 1º de agosto, mês dos pais, parabéns aí aos pais que já estão na companhia da nossa programação, obrigado aí pelo carinho. A temperatura está em 22 graus, final de semana de tempo firme, que bom, né? Rio Grande do Sul estava precisando e merecia para dar aquela organizada aí nos lares, nas casas, nos sítios... Onde muita coisa aconteceu na semana aí, e infelizmente, né, com muitos lugares sendo atingidos aí por fortes vendavais, por granizo, até mesmo tornado, né, região de Giruá sofreu com tornado, então desejar a eles bons fluidos, que consigam se recompor mais uma vez, muitos ainda se reestruturando da última enchente, e já tendo que passar por isso novamente, né? E daqui a pouco vem eleição e a gente tem que pensar nisso tudo. 11h36! Pera aí, vamos de novo. A Fro e o beija-Fro. Começa a degavar, né?

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3: Fortaleza FM informa a hora certa.
4: 11 horas e 41 minutos.

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2: 11:47, 11:47, ficamos por aqui, agradecendo a todos pela parceria, obrigado pelo carinho. Deixei muitas músicas especiais aí para que você continue sintonizado 87.9 ou através do aplicativo, né, www.fortalezafm879.com.br. aos diretores da rádio, Silvio Moraes e Dona Lenita, deixar um abraço, estão no sítio aproveitando. Hoje tá bom, né? Pra quem quer ir pro sítio, dar aquele trato, aquela organizada no ambiente, aproveitar o fim de semana que será de tempo firme. Neste instante, 23 graus aqui nos estúdios, a hora certa 11:47, hoje é 1º de agosto, a gente fecha a conta, passa a régua de mais um programa. Agradecer aos apoiadores, agradecer a você que nos deu a honra do seu precioso tempo, e o convite especial, sábado que vem, programa aos pais, né? Pelo dia, lembrando que domingo é dia dos pais. E amanhã, eu vou reforçando, tem castração para o seu bichinho, para o seu pet, seja cão ou gato, macho ou fêmea. Se você quer aproveitar, a clínica vem para Cambará do Sul, na Casa do Turista, das 8 às 17 horas, preço bem acessível para os que não foram contemplados. E você, se é um dos contemplados, não esqueça então, tá? Amanhã você tem esse compromisso, das 8 às 17 ali na Casa do Turista. Certo? Ficamos por aqui. Semana que vem eu falo mais. Tem baile do 7 de setembro com os mateadores ali nas vilas, né? Eu vou pra lá. E você já se programou pra ir também? Um abraço. Tchau, tchau.
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5: Fortaleza FM informa a hora certa.
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7: 11:53.
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4: Fortaleza FM, informa a hora certa.
5: 12:03.
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4: Fortaleza FM informa a hora certa.
5: Meio-dia e 18 minutos.
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6: Fortaleza FM, informa a hora certa.
7: Meio-dia e 32 minutos.

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7: Fortaleza FM informa a hora certa.
8: Meio-dia e 50 minutos.

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4: Fortaleza FM, informa a hora certa.
5: 13 horas e 4 minutos.

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3: Fortaleza FM informa a hora certa.
4: 13 horas e 18 minutos.

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4: Fortaleza FM informa a hora certa.
5: 13 horas e 34 minutos.

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6: Fortaleza FM informa a hora certa.
7: 13 horas e 49 minutos.

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4: Fortaleza FM, informa a hora certa.
5: 14 horas e 5 minutos.

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0: Dios cosa ve.
1: Obrigado.
0: Felicidade, Vanino. Um abraço.
1: Obrigado, João.

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6: Fortaleza FM informa a hora certa.
7: 14 horas e 21 minutos.

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2: Fortaleza FM informa a hora certa.
3: 14 horas e 33 minutos.

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8: Fortaleza FM informa a hora certa.
9: 14 horas e 50 minutos.

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4: Fortaleza FM informa a hora certa.
5: 15 horas e 4 minutos.

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7: Fortaleza FM informa a hora certa.
8: 15 horas e 20 minutos.

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3: Vamos lá, todo mundo com a mãozinha pra cima, então, ajuda o menino.
4: Mãozinha pra cima agora.
3: Todo mundo.
4: Vai. Atenção.

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7: Fortaleza FM, informa a hora certa.
8: 15 horas e 33 minutos.

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4: Fortaleza FM informa a hora certa.
5: 15 horas e 50 minutos.

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3: Fortaleza FM, informa a hora certa.
4: 16 horas e 4 minutos.

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3: Fortaleza FM informa a hora certa.
4: 16 horas e 19 minutos.

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3: Fortaleza FM informa a hora certa.
4: 16:32.
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0: Palhaça, né, Nayara?
1: É boiadeira.
2: É boiadeira.
1: Ana Castela!
3: Nayara de Vida!
1: Não a princesa, gente.
4: Meus amigos me perguntam lá na escola quando que a gente. O que eu vou ser? Eu falei que eu sou formada na pecuária. O menino da pecuária.
5: Sim,

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7: Fortaleza FM informa a hora certa.
8: 16 horas e 50 minutos.

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5: Fortaleza FM informa a hora certa.
6: 17 horas e 3 minutos.

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6: Fortaleza FM informa a hora certa.
7: 17 horas e 20 minutos.

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4: Fortaleza FM informa a hora certa.
5: 17 horas e 36 minutos.

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4: Fortaleza FM informa a hora certa.
5: 17 horas e 50 minutos.

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4: Fortaleza FM, informa a hora certa.
5: 18 horas e 4 minutos.

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5: Fortaleza FM informa a hora certa.
6: 18 horas e 19 minutos.

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4: Fortaleza FM informa a hora certa.
5: 18 horas e 34 minutos.

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6: Fortaleza FM informa a hora certa.
7: 18:50.
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3: Fortaleza FM, informa a hora certa.
4: 19 horas e 3 minutos.

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2: Fortaleza FM informa a hora certa.
3: 19 horas e 17 minutos.

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2: Fortaleza FM informa a hora certa.
3: 19 horas e 30 minutos.

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4: Fortaleza FM informa a hora certa.
5: 19 horas e 46 minutos.

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4: Fortaleza FM, informa a hora certa.
5: 20 horas e 1 minuto.

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4: 20 horas e 21 minutos.

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2: Fortaleza FM informa a hora certa.
3: 20 horas e 31 minutos.

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4: Fortaleza FM informa a hora certa.
5: 20 horas e 46 minutos.

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4: Fortaleza FM, informa a hora certa.
5: 21 horas e 1 minuto.